0: Plataforma, serviços digitais que vão ajudar a proteger seus dados contra golpistas.
1: Hoje, na apresentação da Voz do Brasil, Mariana Jundumim, Nazi Brum.
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1: 130 bilhões de reais em investimentos para modernizar a distribuição de energia elétrica no país até 2030.
2: O anúncio foi feito em evento que contou com a presença do presidente Lula.
1: O objetivo é melhorar a qualidade dos serviços prestados à população e incentivar o desenvolvimento e a geração de renda.
3: Foram renovados nesta sexta-feira os contratos de concessão de 16 distribuidoras de energia elétrica em 13 estados do país. Os contratos devem viabilizar cerca de 130 bilhões de reais em investimentos até 2030. Esses recursos serão investidos em projetos de modernização da rede, expansão de linhas de distribuição e aumento da capacidade de resposta a apagões e eventos climáticos. Por exemplo, segundo o ministro de Minas e Energia, Alexandre Silveira, os contratos agora incluem novas regras para melhorar o atendimento ao consumidor.
4: O objetivo é proporcionar atendimento mais eficiente, mais rápido, mais respeitoso aos consumidores de energia brasileiros. Bairros mais pobres terão o mesmo padrão de qualidade que os bairros mais ricos.
3: A renovação dos contratos beneficia cerca de 42 milhões de residências no país. Além disso, a expectativa é de que sejam gerados mais de 100 mil empregos. Presente na cerimônia, o presidente Lula falou sobre a importância da parceria entre Estado e iniciativa privada para garantir o fornecimento de energia em todo o Brasil.
5: Que a gente pode ter um país que nunca mais teremos apagão. E a renovação desses contratos, antecipando inclusive a renovação, é uma demonstração de que o governo tem confiança nos empresários, de que a gente pode apresentar ao Brasil a ideia de que o Estado pode trabalhar em parceria com os empresários e permitir que os empresários possam executar o trabalho da forma mais perfeita possível.
3: Durante o evento, o presidente Lula e o ministro Alexandre Silveira também assinaram a atualização de um decreto que moderniza o Luz para Todos, programa que leva energia a quem mais precisa e amplia o alcance da iniciativa para mais de 233 mil novas famílias. O objetivo é promover o uso produtivo da energia voltado à geração de renda. No caso do pequeno produtor Gilson Matos, de Canavieiras, no sul da Bahia, a chegada da energia elétrica trouxe uma verdadeira mudança de vida.
6: Era a luz de vela, era o lampião, a água para chegar até aqui era uma dificuldade tremenda, tudo era mais difícil, a gente não tinha projetos. Então, depois da chegada do Luz para Todos, tudo mudou, né? Nos incentivou a plantar, a criar, produzir, fazemos hortas. Hoje nós já temos água com facilidade, porque nós já temos bomba elétrica. Tudo hoje ficou mais fácil.
3: Com a atualização, o programa Luz para Todos passa a priorizar grupos como mulheres, chefes de família, comunidades que necessitam de infraestrutura voltada à segurança alimentar e famílias em situação de vulnerabilidade. Reportagem Gabriela Noronha.
2: E o programa Gás do Povo tem data fixada e será pago sempre no dia 10 de cada mês.
1: Neste domingo, a Caixa Econômica Federal fará o pagamento do Vale Recarga para cerca de 2 milhões e 700 mil famílias.
2: Para ter acesso à recarga, o responsável familiar deve procurar uma das 25 mil revendedoras em todo o país, utilizando o cartão do Bolsa Família com chip ou o cartão de débito da Caixa.
1: Também pode utilizar o CPF e o código de validação que será enviado para o celular do responsável.
2: O programa Gás do Povo fornece a recarga de botijões de 13 quilos para 15 milhões de famílias inscritas no cadastro único.
1: Mas elas não recebem todas ao mesmo tempo. As recargas têm validade de 2 a 3 meses, a depender do tamanho da família.
2: O brasileiro está ganhando mais.
1: O valor médio mensal recebido já passa de R$3.367, o melhor da série histórica do IBGE desde 2012.
2: A melhoria nos rendimentos foi verificada no mercado de trabalho e também nos benefícios sociais. é o maior rendimento da série histórica iniciada em 2012. O rendimento médio mensal do brasileiro foi de R$ 3.367 em 2025, um crescimento de mais de 5% em relação ao registrado em 2024. No universo de 212 milhões de brasileiros, 67% tiveram algum tipo de renda no ano passado. O aumento da oferta de trabalho foi o que mais puxou o incremento da renda. No ano passado, a população ocupada chegou a 101 milhões de pessoas e a massa de rendimento total dos trabalhadores atingiu quase R$ 362 bilhões, também um recorde. Outras fontes contribuíram para o aumento da renda, como explica o pesquisador do IBGE, Gustavo Fontes.
7: Ao analisar por tipo de rendimento, né, se observa que 47,8% da população possui rendimento do trabalho, enquanto 27,1% tinham rendimentos de outras fontes. Entre esses outros rendimentos, o destaque vai para a aposentadoria e pensão, né, que abrange 13,8% da população residente, seguida por rendimentos de programas sociais do governo, 9,1%.
2: A região sul manteve a maior proporção de pessoas com rendimento, cerca de 71%, enquanto norte e nordeste apresentaram os menores percentuais, apesar dos avanços registrados nos últimos anos. Para o economista José Luiz Pagnussá, os números apontados pela PNAD mostram uma evolução no mercado de trabalho e nas políticas sociais.
8: Porque ao mesmo tempo em que o rendimento médio está subindo, temos recordes também no número de pessoas ocupadas. E além disso, né, dado o impacto das políticas sociais, esse recorde se dá também com os menores índices de desigualdade da história brasileira.
2: Na comparação com o período pré-pandemia, o aumento é mais expressivo. O rendimento médio de todas as fontes ficou 8,6% acima do registrado em 2019, o que mostra que a recuperação na renda se manteve de forma consistente até 2025. Reportagem Graziele Bezerra.
1: Crédito, cheque especial, crédito pessoal.
2: Brasileiros que não conseguem pagar dívidas nessas modalidades têm agora a oportunidade de sair do sufoco financeiro com o Desenrola Famílias.
1: Juros mais baixos, prazos mais longos e descontos estão entre as vantagens do programa.
9: Jácio Fiuza Júnior, de 73 anos, é jornalista aposentado e tem dificuldades para pagar as faturas do cartão de crédito.
10: Fiz a negociação, dividi em várias parcelas e do jeito que está, não baixa a dívida.
9: Assim como Jácio, 80% das famílias brasileiras têm algum tipo de dívida, principalmente com cartão de crédito, cheque especial e crédito pessoal, segundo a Confederação Nacional do Comércio. Agora, essas famílias têm a oportunidade de aliviar o orçamento com Desenrola Famílias. Podem participar pessoas com renda mensal de até R$ 8.105,00, com dívidas contraídas até janeiro de 2026, com atraso entre 90 dias e 2 anos. O programa prevê descontos de até 90%, linhas de crédito com juros limitados a 1,99% ao mês, prazos de até 48 meses. E ainda a possibilidade de usar até 20% do saldo do FGTS ou R$ 1.000 para abater dívidas. E pessoas com dívidas de até R$ 100 terão um nome limpo num prazo de 30 dias. O Desenrola também exige que as instituições financeiras invistam na educação financeira. Reinaldo Domingos, especialista em educação financeira, diz que é preciso consciência para que as famílias não voltem a se endividar.
11: Tudo que nós ganhamos e nós gastamos, é necessário que nós tenhamos uma organização. O Desenrola Brasil é uma opção, é uma oportunidade muito importante, só que ela precisa vir junto com a educação do comportamento financeiro.
9: A adesão ao Desenrola Famílias deve ser feita diretamente com os bancos e instituições financeiras. Só no Banco do Brasil, nos dois primeiros dias do programa, foram feitos 12.600 pedidos de renegociação. Gilson Bittencourt, vice-presidente de Agricultura e Agricultura Familiar do Banco do Brasil, disse que espera uma procura intensa pelo Desenrola Famílias nos próximos dias.
12: Recuperar a sua adimplência, abrir novas possibilidades de acesso ao crédito, crédito. A nossa expectativa com esse segundo é que ele atinja ainda um grupo maior de famílias e traga mais tranquilidade para as famílias e, nesse caso aqui, para os clientes do Banco do Brasil.
9: E para o jornalista Jácio Fiuza, que nos contou sobre a dívida com cartão de crédito, o programa chegou em boa hora.
10: É um programa que vai beneficiar a mim e muitas famílias brasileiras, né?
9: O Desenrola Famílias também protege as famílias das dívidas com casas de apostas, as chamadas bets. Ele estabelece o bloqueio de CPF para apostas por um período de 12 meses. Colocução de Thaísa Vitória, reportagem Luciana Colares de Holanda.
2: Para estimular as mulheres a seguirem a carreira acadêmica, a CAPES, Coordenação de Aperfeiçoamento de Pessoal de Nível Superior, criou o programa Aurora.
1: A iniciativa é voltada a professoras vinculadas a programas de pós-graduação que sejam gestantes ou mães de crianças de até 2 anos.
2: Em outra frente, estudantes indígenas também estão sendo estimulados na pós-graduação, a seguirem na pós-graduação após concluírem o ensino superior.
1: Sobre esses programas, nós conversamos com a presidente da CAPES, Denise Pires de Carvalho. Acompanhe.
2: Oi, presidente, como vai? Vamos começar falando do estímulo que a CAPES vem oferecendo para que as cientistas que são mulheres consigam continuar suas pesquisas. Qual que é o problema que existe hoje em relação à maternidade e que estímulo é esse?
13: Olá, Mariana, um prazer estar contigo e com Nazi na Voz do Brasil. As mulheres, elas são maioria entre as mestres e as doutoras do nosso país há mais de 20 anos. E nós temos no Brasil 49% de mulheres cientistas. No entanto, elas atuam menos no corpo docente da pós-graduação. Então há um gargalo, há um impedimento no ingresso e permanência das mulheres como professoras na pós-graduação.
2: Presidente, assim como as mulheres, a CAPES também tem investido em outras ações aí para promoção da diversidade, com um programa voltado para jovens indígenas, né? O que que é esse programa? Como que ele vai ajudar a ampliar a participação dessas diversas etnias no ambiente de produção científica?
13: É o novo programa de desenvolvimento acadêmico indígena, porque os nossos estudantes indígenas têm sido incluídos no ambiente da educação superior. Quando eles terminam os seus respectivos cursos, eles querem ingressar, muitos deles, nos cursos de mestrado e doutorado. No entanto, a seleção para esses cursos acontece muitas vezes longe da localidade onde eles moram. Então, esse novo programa, ele vem para que aconteça uma seleção dos estudantes indígenas de uma maneira nacional. Eles podem aplicar a seleção do local onde eles estão, muito semelhante ao que fazemos com os estudantes que vêm do exterior para estudar no Brasil. Então, um estudante que está em São Gabriel da Cachoeira, que acabou a sua graduação, ele pode tentar a seleção para o mestrado ou doutorado na Unicamp, na UNB, na UFRJ, ou mesmo na Universidade Federal do Amazonas, sem precisar sair de São Gabriel da Cachoeira. Ele faz a seleção e ele só vai para a região para onde ele é selecionado, depois dele ser selecionado.
1: Agora, presidente, como é que a CAPES identificou a necessidade desse estímulo aos indígenas, né? E que benefícios a maior diversidade de culturas e origens dos cientistas pode trazer para as pesquisas brasileiras?
13: Foram os próprios estudantes indígenas que trouxeram essa demanda para a CAPES, junto com os professores que atuam na educação escolar indígena, que vieram nos propor que nós fizéssemos um programa específico para que esses estudantes provenientes de povos originários que estão em regiões mais isoladas do país possam continuar os seus estudos, fazendo a seleção das suas localidades. E eles vão migrar para seguir os seus estudos no mestrado, no doutorado, somente após serem selecionados.
2: Mas é como o Nazi disse, né? Tem um benefício para a própria produção científica brasileira, para o tipo de pesquisa que vai ser feita?
13: Com toda certeza, porque nós temos a educação dialógica é aquela que leva melhores resultados. E esses estudantes, com certeza, terão muito a contribuir no ambiente da pós-graduação, porque eles trazem todos os saberes que existem nos povos originários, toda aquela troca de experiência entre a produção de conhecimento do ambiente da universidade, que é internacional, agora passa a contar também com o conhecimento que vem dos povos originários. E essa educação dialógica certamente aumentará a produção de conhecimento no nosso país e será uma produção de conhecimento que tem possibilidade de atender muito mais às demandas da nossa sociedade, nos diferentes territórios da nação.
2: Agora, presidente, para além desses grupos específicos que a gente mencionou aqui, as mulheres, os indígenas, o governo do Brasil tem também feito um movimento de valorização da produção científica como um todo. Teve, inclusive, reajuste das bolsas, da CAPES, e a gente vê outros estímulos aí. Eu queria que a senhora falasse um pouco mais para a gente do que foi feito nesses últimos anos.
13: No ano de 2023, quando assumimos, houve um aumento de pelo menos 40% no valor das bolsas, mestrado e doutorado, e esse aumento no valor das bolsas foi acompanhado também de um aumento no número de bolsas. É importante que tenhamos cada vez mais pós-graduandos com acesso à bolsa, porque a bolsa garante permanência do pós-graduando nos cursos e a conclusão do mestrado e do doutorado. Mas, para além disso, a CAPES tem seguido no caminho de contratos com as editoras, através do portal de periódicos da CAPES, que completou 25 anos, nós estamos investindo não somente no acesso à leitura pelos programas de pós-graduação. Então, há 25 anos, a CAPES propicia o acesso à leitura dos periódicos internacionais. Agora, a CAPES financia também a publicação da ciência brasileira, a publicação dos artigos da produção de conhecimento nacional nessas revistas internacionais. Com isso, nós temos aumentado muito o número de artigos publicados pela pós-graduação brasileira nas revistas internacionais. Certamente o Brasil vai ficar melhor colocado no futuro próximo entre os países que mais produzem conhecimento no mundo. Para além de produzirmos mais, termos o nosso trabalho aceito para publicação, o que comprova a excelência da ciência brasileira, porque é muito difícil publicar nessas revistas, somente artigos de qualidade são aceitos. Agora, com o pagamento que é feito pelo Ministério da Educação através da CAPES, nós temos um aumento no número. E esse artigo que é publicado internacionalmente em acesso aberto, ou seja, todo mundo vai poder ler a produção científica nacional, nós teremos um aumento da citação dos trabalhos que são originários da pós-graduação e da ciência brasileira. Portanto, uma ciência que produz mais, publica mais e tem maior visibilidade.
1: Certo, muito bom. Nós conversamos com Denise Pires de Carvalho, presidente da CAPES, que é a Coordenação de Aperfeiçoamento de Pessoal de Nível Superior. Presidente, muito obrigado pela participação na Voz do Brasil.
13: Prazer é todo meu.
2: Recorde de exportações do agronegócio brasileiro no primeiro trimestre desse ano eleva o setor à posição de destaque no comércio internacional.
1: As vendas no exterior somaram mais de 38 bilhões de reais, um aumento de 0,9% em relação ao mesmo período do ano passado.
2: De acordo com o Ministério da Agricultura e Pecuária, o principal destino das exportações do agro brasileiro é a China.
1: Os números, segundo o Ministério da Agricultura, refletem a competitividade dos produtos brasileiros no comércio internacional.
2: E também são fruto da ampliação do mercado. Já são 601 aberturas de mercado do agronegócio desde 2023.
1: Quem explica é o secretário de Comércio e Relações Internacionais, Lucas Rua.
14: Aproximadamente 30% de tudo que nós exportamos é do complexo soja, mas eu queria chamar a atenção aqui também para as proteínas animais. Nós tivemos um acréscimo de aproximadamente 22% nas exportações, um destaque para recordes em carne bovina, também na carne suína, e a gente vê efetivamente um trabalho de diversificação de mercado. Veja o caso do açaí, das castanhas, e alguns produtos básicos como feijão, a partir de uma série de ferramentas que nós temos, por exemplo, aqui no Ministério da Agricultura, como o Agro Insight, Passaporte Agro, a participação em feiras internacionais em conjunto com a Apex, a gente gera oportunidade, a gente gera renda e a gente gera emprego, especialmente onde mais precisa, que é no interior do nosso país.
2: serviços públicos em um clique. Está cada vez mais fácil e simples resolver e acessar as políticas de governo sem sair de casa.
1: No início de maio, o gov.br registrou mais de 500 milhões de assinaturas eletrônicas.
2: E pela primeira vez, mais de 80 milhões de brasileiros acessaram o gov.br em um único mês.
1: O número de acessos únicos foi registrado em março e supera a população de países como a Alemanha e França.
2: Para garantir a segurança no acesso, o gov.br conta com níveis de proteção.
1: E dentro da ferramenta é possível encontrar serviços que ajudam a evitar golpes virtuais.
0: Acessar serviços do INSS, do SUS ou até assinar um documento sem sair de casa já é uma realidade no Brasil. Tudo isso é possível com a conta gov.br. Ela funciona com um login único que reúne mais de 4.600 serviços digitalizados do governo federal. Hoje, mais de 175 milhões de brasileiros já utilizam a plataforma, entre eles o vendedor Pedro Vieira.
15: Uso para carteira, uso para curso também, para acessar documentos, imposto de renda também, tudo, uso golpe para tudo.
0: E Pedro Vieira destacou a segurança ao usar a ferramenta.
15: É muito seguro, bem confiável. Tem acesso biométrico, tem acesso digital também.
0: Para dar mais segurança ao cidadão, a conta gov.br funciona com diferentes níveis de proteção. O bronze concede o acesso básico, o prata é feito com avaliação bancária e o ouro com biometria. E quanto maior o nível da conta, mais seguro é o acesso. Além disso, o usuário pode ativar a verificação em duas etapas, que funciona como uma segunda barreira contra invasões, como explica Hudson Mesquita, diretor do Departamento de Identidade Digital do Ministério da Gestão e da Inovação em Serviços Públicos.
16: Após ele entrar com o CPF e a senha, é solicitado um código que ele mesmo gera ali no aplicativo gov.br. Então, imagina um cenário onde o fraudador consegue roubar a senha do cidadão, ele não teria acesso a esse código, não teria como acessar a conta, né? Então, é uma segunda camada ali de segurança.
0: Com a conta Gov protegida, você pode acessar na plataforma serviços digitais que vão ajudar a proteger seus dados contra golpistas. A proteção do CPF impede que empresas sejam abertas no seu nome sem autorização. O BC Protege Mais bloqueia a abertura de contas bancárias indevidas. E o Registrato permite consultar contas, dívidas e chaves Pix vinculadas ao seu CPF. E tudo isso sem precisar enfrentar filas ou sair de casa. É o caso do educador físico Felipe Cavalcante.
17: Porque antigamente a gente tinha que ir lá na hora, né? E presencialmente, toda aquela burocracia, e hoje na nossa mão a gente consegue resolver esse problema.
0: Em caso de dúvidas, as pessoas podem acessar o gov.br/conta. Também é possível receber atendimento presencial sobre a plataforma. Para encontrar uma unidade do balcão gov.br, vá em gov.br/presencial. Reportagem Cleide Lopes.
2: Essas foram as notícias do Governo do Brasil.
1: Uma realização da Secretaria de Comunicação Social da Presidência da República.
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1: Fique agora com as notícias do Poder Judiciário e do Congresso Nacional. Uma boa noite.
2: A gente volta segunda-feira. Boa noite para você e até lá.
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20: STF fixa regras para o pagamento de verbas indenizatórias e reafirma o teto constitucional.
21: STJ define que oferta de imóvel em plataformas como o Airbnb exige aprovação do condomínio.
20: Justiça Eleitoral atinge 158 milhões de eleitores e 88% de biometria.
21: Boa noite, eu sou Carlos Eduardo Cunha.
20: E eu sou Walter Lima.
21: O STF publicou um conjunto de decisões sobre o regime remuneratório do Judiciário e do Ministério Público.
20: As decisões estabelecem medidas para unificar critérios nacionais de pagamento, restringir a criação de benefícios e ampliar a transparência na folha de pagamento do setor público. Arthur Filho.
4: Entre os principais pontos definidos pelo Supremo Tribunal Federal está o reforço de que o subsídio dos ministros da Corte continua sendo o teto remuneratório da administração pública. O tribunal também reafirmou a equiparação entre os regimes remuneratórios da magistratura e do Ministério Público, desde que observados os limites constitucionais. Outro ponto central é a regra de que verbas indenizatórias só podem ficar fora do teto quando houver previsão expressa em lei nacional, além de unificação de critérios pelo Conselho Nacional de Justiça, o CNJ, e pelo Conselho Nacional do Ministério Público.
21: O uso de imóveis residenciais para estadias de curta duração, como em contratos na plataforma Airbnb, depende da aprovação do condomínio.
20: Essa definição é do STJ. Fátima Uchoa.
5: A proprietária de um apartamento em Minas Gerais pretendia destiná-lo a estadias de curta duração sem necessidade de aprovação em assembleia, mas o condomínio alegava que isso, além de não estar previsto em convenção, afastava o caráter residencial do prédio. No STJ, o voto que prevaleceu no julgamento foi o da ministra Nancy Andrighi. A segunda sessão manteve acórdão do Tribunal Estadual e considerou que o uso dos imóveis para exploração econômica ou profissional descaracteriza a destinação residencial e, por isso, deve ser autorizado por, no mínimo, 2/3 dos condôminos. Essa definição uniformiza o entendimento do próprio STJ sobre o tema.
21: Justiça Eleitoral atinge 158 milhões de eleitores e 88% de biometria.
20: Dados foram consolidados após o fechamento do cadastro eleitoral. Fábio Ruas.
22: O fechamento do cadastro 150 dias antes das eleições é uma forma da Justiça Eleitoral organizar o pleito. E com isso, o Corregedor-Geral da Justiça Eleitoral, ministro Antônio Carlos Ferreira, divulgou as informações durante sessão plenária. São mais de 158 milhões de eleitoras e eleitores, sendo 140 milhões com a biometria registrada. A presidente do TSE, ministra Carmen Lúcia, lembrou que a biometria traz mais segurança para as eleições.
21: Nos próximos dias 13 e 14, o TST sedia um encontro sobre boas práticas de conciliação e mediação.
20: O evento é uma etapa preparatória para a Semana Nacional da Conciliação Trabalhista 2026. Ana Paula Souza.
23: O encontro antecede a Semana Nacional da Conciliação Trabalhista 2026, que acontece de 25 a 29 de maio, com o slogan inspirado na Copa do Mundo, um acordo muda o jogo, já que o trabalhador pode procurar o Centro Judiciário de Conciliação de Conflito antes mesmo de ajuizar uma ação e resolver o problema sem precisar seguir com o processo nos tribunais.
21: Justiça Federal condena a União e INSS a reduzir prazo de perícias médicas no norte do Piauí.
20: A ação foi proposta pelo MPF, Vanessa Pereira.
24: Segundo o MPF, o tempo médio de espera para perícia na região norte do Piauí, especificamente nos municípios de Parnaíba, Cocal e Piracuruca, chega a mais de 6 meses. Tempo muito maior que a média nacional e o prazo fixado pelo STF. Agora, segundo a sentença, o INSS terá até 3 meses para realizar os agendamentos, perícias e avaliações sociais. Para isso, foi autorizado o atendimento de segurados em outras agências do INSS, perícias remotas, mutirões e convênios com entidades públicas ou privadas. Em caso de descumprimento injustificado, a multa estipulada é de R$5 milhões. Ainda cabe recurso da decisão.
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21: Boa noite.
20: Bom fim de semana e até segunda-feira.
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25: Eu sou Ricardo Nakaoka e estes são os destaques de hoje do Jornal do Senado, que começa agora. Congresso promulga lei que reduz penas dos condenados pelos atos de 8 de janeiro. Senado vai analisar redução do tempo de serviço para aposentadoria de policiais e bombeiros militares. Projeto torna inafiançável homicídio no trânsito cometido por motorista embriagado. Boa noite. O presidente do Congresso Nacional promulgou nesta sexta-feira a Lei da Dosimetria, a nova legislação que reduz as penas dos condenados pelos atos de 8 de janeiro, passa a valer após a publicação no Diário Oficial da União. Repórter Maurício De Santi.
3: O projeto da dosimetria, com o objetivo de reduzir as penas para os condenados pelos atos do 8 de janeiro, foi aprovado pelo Senado e pela Câmara no ano passado, mas sofreu um veto integral do presidente Lula. Esse veto, no entanto, foi derrubado no dia 30 de abril por decisão da maioria dos deputados e dos senadores. Pela Constituição, o presidente do

0: pelos americanos logo em seguida.
1: O delegado de uma instituição respeitada que nós amamos, respeitamos, que é a Polícia Federal do Brasil, dando declarações desastrosas. E acima de tudo, ele mentiu, ele inventou, ou tem acordo, nós não sabemos. O Brasil precisa saber.
0: Delegado Marcelo Ivo de Carvalho, que atuava junto ao Serviço de Imigração e Alfândega dos Estados Unidos, foi desligado da função após o ocorrido.
2: O Senado vai discutir o projeto da Câmara dos Deputados que reduz o tempo mínimo de atividade militar exigido para aposentadoria integral de policiais e bombeiros. A proposta permite que os estados diminuam em até 5 anos as regras aplicáveis a esses profissionais. Repórter Douglas Castilho.
3: A regra atual prevê que os militares, para fazerem jus à aposentadoria com valor integral de seus vencimentos, devem trabalhar por 35 anos, sendo ao menos 30 deles como militar. Com a proposta, os estados passariam a ter a liberdade de reduzir o tempo necessário na atividade militar de 30 para até 25 anos. A medida é uma forma de reconhecer as dificuldades inerentes a essas profissões. O senador Stevenson Valentim, do Podemos do Rio Grande do Norte, afirmou ser favorável à discussão do projeto no Senado e explicou suas razões.
4: Você sabe que é trabalhar na escala 24 por 24, 24 por 32, não, e lidando com situações de estresse, passando o dia todo lidando com coisas que ninguém quer lidar, que é a segurança pública, que é trocar tiro com bandido, que é subir morro, que é ir atrás de traficante, de bandido. Eu acho que é justo a gente discutir isso aqui.
3: O texto também afeta a regra de transição daqueles que ingressaram na carreira antes de 2020. Os estados terão a permissão para baixar o requisito mínimo de 25 para 20 anos de serviço militar, embora os profissionais ainda precisem arcar com um pedágio proporcional ao tempo que faltar.
2: E foi sancionada a lei que permite aos médicos residentes o fracionamento das férias anuais, mas a medida só vai entrar em vigor 180 dias depois da publicação oficial. Repórter Lana Dias.
5: Uma nova lei permite o fracionamento das férias para médicos residentes. O texto sancionado pelo presidente Lula diz que, a pedido, os profissionais na especialização poderão dividir os 30 dias de repouso anual em períodos de, no mínimo, 10 dias cada. O parcelamento também vale para os residentes em outras áreas da saúde, com regras a serem definidas em regulamento. Quando a medida esteve em discussão no plenário do Senado, o senador Nelson Utrade, do PSD de Mato Grosso do Sul, que é médico, explicou que a proposta favorece a formação do profissional.
6: Você já com aquele pique entrando numa cirurgia atrás da outra, dali a pouco você entra de férias, fica 30 dias sem pegar num bisturi, sem pegar nas pinças cirúrgicas. Você regride, é uma coisa natural. Ao passo que se você puder fracionar suas férias, você vai conseguir de uma forma bem equilibrada colocar o seu descanso para ser exercitado sem perder o tempo do seu aprendizado.
5: Também médica, a senadora Zenaide Maia, do PSD do Rio Grande do Norte, defendeu a iniciativa.
7: A residência médica é uma força de trabalho em qualquer hospital e escola desse país. Então, querer fracionar suas férias é justo.
5: O fracionamento de férias começará a valer 180 dias depois da publicação da lei, ou seja, em meados de novembro. Até lá, o médico continua com direito a 30 dias consecutivos de férias, sem possibilidade de divisão. De acordo com a pesquisa Demografia Médica no Brasil, o país contava com 47,7 mil médicos residentes em 2024.
2: Estamos na campanha Maio Amarelo, que busca conscientizar a população da importância do trânsito seguro. Um dos projetos no Senado sobre esse assunto torna crime inafiançável o homicídio no trânsito quando o motorista está sob efeito de álcool. Repórter Márcio Maturana.
8: Começou a campanha Maio Amarelo para um trânsito mais seguro. O Senado analisa vários projetos sobre o assunto. Um deles, na Comissão de Constituição e Justiça, torna o bafômetro obrigatório para motorista envolvido em acidente. O texto é do senador Fabiano Contarato, do PT do Espírito Santo.
9: Se hoje um motorista, mesmo bêbado, mata alguém e fica no local, o delegado está impedido de lavrar o auto de prisão em flagrante, porque não se imporá prisão em flagrante, nem se exigirá fianças ao condutor. condutor que prestar pronto integral socorro à vítima ou que não fugir do local. Então, todos ficam, se recusam a submeter o teste.
8: Outro projeto aprovado recentemente e já transformado em lei criou o Dia Nacional da Mobilização em Memória das Vítimas de Trânsito, a ser celebrado no terceiro domingo de novembro.
2: E a senadora Damares Alves, do Republicanos do Distrito Federal, destacou a importância

0: Da campanha Maio Laranja, de enfrentamento à violência sexual contra crianças e adolescentes. A parlamentar defendeu a intensificação das ações de prevenção, denúncia e responsabilização diante da recorrência dos casos no país. Também afirmou que a subnotificação compromete a formulação de políticas públicas eficazes. Damares Alves também alertou que meninos estão entre as vítimas de abuso sexual e precisam de maior visibilidade nas ações de proteção.
1: E às vezes o menino não fala porque ele acha que foi uma brincadeira. E às vezes o menino não fala porque a vergonha para o menino é muito maior do que para a menina. Mas a gente precisa observar os comportamentos.
0: Com edição de Paula Groba e trabalhos técnicos de João Lira, o Jornal do Senado fica por aqui. Acompanhe agora as notícias do Tribunal de Contas da União e da Câmara dos Deputados. Boa noite e um bom fim de semana.
2: Minuto do TCU.
3: Esta é a última semana para visitar a exposição Transbordar o Mundo, os olhares de Tarsila do Amaral, no Centro Cultural do Tribunal de Contas da União. A mostra fica aberta ao público até domingo, dia 10 de maio, em Brasília. Durante a visita, é possível conhecer 60 obras originais da artista, além da sua trajetória como uma das figuras centrais do modernismo brasileiro. Até o momento, mais de 40 mil pessoas visitaram o espaço. Como parte do encerramento, será distribuído ao público um catálogo da exposição gratuitamente. Nos últimos dois dias, será exibido o filme Tarsilinha, que venceu o Grande Prêmio do Cinema Brasileiro. Para assistir, basta doar 1 quilo de alimento não perecível. 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
4: Câmara aprova aumento da proteção legal para vítimas de crimes sexuais.
5: Presidente garante a votação da proposta que altera a jornada de trabalho.
4: Deputados defendem ações para a promoção do desenvolvimento regional.
5: Boa noite. Gilson Daniel, do Podemos do Espírito Santo, rebate declarações de gestores que criticam o repasse de recursos a municípios. De acordo com o parlamentar, é nas cidades que os investimentos públicos se traduzem diretamente em serviços essenciais, como água e energia.
4: Segundo Gilson Daniel, administrações municipalistas promovem impactos concretos na infraestrutura e na qualidade de vida da população. Ele alerta os capixabas para a importância de políticas que garantam apoio financeiro contínuo aos municípios.
5: Daniel Almeida, do PCdoB, registra a realização de programa do governo da Bahia que busca ouvir moradores, lideranças e representantes da sociedade civil para reunir propostas voltadas ao planejamento público do estado. Ele ressalta que a abertura da ação ocorreu no início do mês em Irecê.
4: Daniel Almeida sublinha que o modelo funciona como espaço de prestação de contas sobre compromissos assumidos anteriormente pelo Executivo Estadual. Ele assinala que a mobilização deve percorrer outros territórios baianos, ampliando a participação na definição de prioridades para a Bahia.
2: Agricultura.
5: Preocupado com a crise financeira dos produtores rurais, Afonso Rando, PP do Rio Grande do Sul, cobra a votação do projeto que prevê o alongamento das dívidas agrícolas. Ele explica que a medida pode ser viabilizada com recursos do Fundo Social e dos royalties do petróleo.
4: Segundo Afonso Ram, os produtores precisam de condições mais favoráveis que as atuais, como prazo de até 10 anos para pagamento e carência de 3 anos. O deputado avalia que o setor precisa de 180 bilhões de reais para garantir a produção de alimentos e a sustentabilidade no campo.
2: Meio ambiente.
5: Marina Silva, da Rede de São Paulo, destaca encontro internacional sobre a redução da dependência dos combustíveis fósseis realizado na Colômbia no final de abril. A deputada afirma que os países precisam construir planos nacionais de transição para reorganizar as fontes de energia.
4: Marina Silva ressalta que o Brasil participa desse debate com ações de desenvolvimento sustentável. Ela avalia que a instabilidade geopolítica ligada ao petróleo reforça a urgência de alternativas tecnológicas capazes de proteger economias nacionais e ampliar a segurança climática.
2: Economia.
5: No entendimento de Sidney Leite, do PSD do Amazonas, a manutenção das altas taxas de juros pelo Banco Central prejudica o trabalhador. Ele argumenta que o custo do serviço da dívida e os juros do cartão de crédito rotativo pressionam a economia e favorecem apenas o setor financeiro.
4: Sidney Leite alega que programas econômicos como o Desenrola e o fim progressivo do cartão de crédito consignado são insuficientes sem uma redução na taxa básica de juros. Para ele, o Brasil apresenta índices econômicos que não justificam taxas superiores às de países em guerra.
5: Welter, do PT do Paraná, enaltece o programa Desenrola, que, segundo ele, vai ajudar milhões de brasileiros endividados. O deputado explica que a iniciativa do governo busca reduzir juros e facilitar a renegociação de dívidas, aliviando o orçamento das famílias.
4: O deputado afirma que o aumento do acesso ao crédito levou muitas pessoas ao endividamento e o programa surge como alternativa para reorganizar a vida financeira. Para ele, a medida deve ampliar o poder de compra e melhorar as condições de vida da população.
5: Patrus Ananias, do PT de Minas Gerais, defende que o Brasil reduza a dependência da exportação de matérias-primas. Segundo o deputado, o avanço da industrialização nacional, especialmente no setor de minérios, é fundamental para ampliar a autonomia econômica do país.
4: Patrus Ananias propõe a criação de uma empresa pública nos moldes da Petrobras para gerir a exploração de terras raras e outros recursos minerais. Na avaliação dele, o Estado deve assumir o papel principal na geração de tecnologia e riqueza no país.
2: Trabalho.
5: Presidente da Câmara garante a votação da proposta que altera a jornada de trabalho 6x1. Acompanhe na reportagem de Luiz Gustavo Xavier.
6: O presidente da Câmara dos Deputados, Hugo Mota, afirmou nesta quinta-feira que a proposta de mudança na escala de trabalho 6x1 será votada pela Casa e diz que não votar essa matéria não está em questão. Hugo Mota participou de entrevista coletiva na Paraíba após o evento Câmara pelo Brasil, na Assembleia Legislativa do Estado. Segundo ele, o tema já entrou na agenda prioritária do Congresso e deve avançar nas próximas semanas, com expectativa de análise ainda no mês de maio.
7: Queremos que todos compreendam que há uma decisão política de se caminhar nesse sentido. É muito melhor sentar à mesa e negociar o texto, que é quando a gente tem, na verdade, o horizonte já de data para que essa matéria seja votada.
6: Hugo Mota também declarou que há um ambiente favorável à aprovação da proposta e comparou o debate atual a outras mudanças trabalhistas ocorridas ao longo da história brasileira, como o fim da escravidão, a criação da carteira de trabalho e do 13º salário. Da Rádio Câmara de Brasília, Luiz Gustavo Xavier.
4: Lídice da Mata, do PSB da Bahia, é favorável à proposta que reduz a jornada de trabalho, destacando a importância do debate em curso na Câmara. Segundo a parlamentar, a medida pode melhorar a qualidade de vida dos trabalhadores e deve avançar ainda neste mês.
5: Lídice da Mata também rebate críticas sobre possíveis impactos na produtividade, afirmando que o desempenho econômico depende de fatores como tecnologia e políticas públicas. Para ela, a redução da jornada contribui para a dignidade e a saúde dos trabalhadores.
4: Luiz Carlos Mota, do PL de São Paulo, participou da quinta edição do 1º de Maio dos Comerciários, realizada em Avaré. O deputado informa que o evento reuniu mais de 4 mil trabalhadores que aprovaram 12 propostas em defesa da categoria.
5: Luiz Carlos Mota parabeniza a Federação dos Comerciários do Estado de São Paulo pela organização e reafirma apoio às pautas de valorização profissional e direitos trabalhistas.
2: Transportes.
4: Câmara aprova a renovação de carteira de motorista com mais facilidade para condutores sem multas. O repórter Antônio Vital tem detalhes sobre a medida.
8: A Câmara dos Deputados aprovou medida provisória que torna mais simples a renovação da Carteira Nacional de Habilitação, a CNH, se o motorista estiver inscrito no Cadastro Positivo de Condutores. O cadastro, criado em 2020, contempla os motoristas que não cometeram infrações de trânsito nos últimos 12 meses. A proposta original, editada pelo governo, dispensava os condutores sem multa de fazer os exames do DETRAN para renovar a CNH ou autorização para conduzir ciclomotor. O relator da medida provisória na comissão mista, composta por deputados e senadores, senador Renan Filho, do MDB do Alagoas, alterou o texto e manteve a exigência de exames de aptidão física e mental para renovação da carteira, mesmo para aqueles sem multas. A mudança foi pedida pelo senador Dr. Irã, do PP de Roraima. Ele argumentou que, caso a pessoa não tivesse multas de trânsito, poderia ficar 30 anos sem fazer qualquer exame, o que seria um risco. A medida provisória determina ainda que os custos dos exames de aptidão física e mental e da avaliação psicológica têm que obedecer um teto máximo nacional a ser fixado pela Secretaria Nacional de Trânsito. O governo, ao editar a medida provisória, argumentou que 20 milhões de motoristas dirigem sem habilitação devido aos custos elevados da carteira. A medida provisória que torna mais simples a renovação da Carteira Nacional de Habilitação, a CNH, se o motorista não tiver multas em um período de 12 meses, seguiu para análise do Senado. Da Rádio Câmara de Brasília, Antônio Vital.
5: Pompeu de Matos, do PDT, celebra a decisão do governo de anular mais de 3 milhões de multas aplicadas pelo sistema de pedágio Free Flow. O deputado ressalta que apenas no Rio Grande do Sul foram registradas mais de 1 milhão e 200 mil autuações indevidas.
4: Pompeu de Matos sugere a aprovação de um projeto que permite a vinculação de débitos de pedágio ao IPVA, sem aplicação de penalidades. Ele afirma que a tecnologia, que deveria facilitar a vida do motorista, acabou gerando transtornos para cidadãos e caminhoneiros.
2: Política.
5: Tadeu Venere, do PT do Paraná, critica lideranças de direita e de extrema-direita que acusam a esquerda de incoerência, mas que migram de partidos para viabilizar candidaturas, mesmo quando essa mudança signifique estar ao lado de pessoas a quem combatiam antes.
4: Ao citar a derrubada do veto ao projeto da dosimetria, Tadeu Venere questiona a inconsistência entre discursos rigorosos contra crimes e votos que podem resultar na soltura de milhares de presos. Para ele, por não ter propostas reais para a vida dos brasileiros, a oposição se limita a atacar a esquerda.
2: Justiça.
5: Otoni de Paula, do PSD, reafirma sua tese de que gestões fluminenses autodeclaradas de direita foram responsáveis por episódios de corrupção no Rio de Janeiro. Ele cita irregularidades na Fundação CEPERJ, contratações de funcionários fantasmas e desvio de recursos da privatização da SEDAI.
4: Otoni de Paula critica o uso da pauta ideológica como forma de encobrir problemas administrativos. Ele afirma que operações policiais recentes em secretarias estaduais levantam questionamentos sobre a condução do poder público no Estado.
5: Talíria Petroni, do PSOL do Rio de Janeiro, aponta uma relação entre a família Bolsonaro e o crime organizado. A deputada menciona a nomeação de familiares de milicianos como exemplos de uma trajetória questionável.
4: Talíria Petroni cita ainda aliados políticos ligados à família Bolsonaro, envolvidos em investigações como casos de funcionários fantasmas no CEPERJ. Para ela, o Brasil deve manter o foco no combate à corrupção.
2: Segurança Pública.
5: Anne Ortiz, do PP do Rio Grande do Sul, defende a urgência de a Câmara votar a redução da maioridade penal para crimes hediondos e de extrema violência. Ela cita pesquisa feita pela Real Time Big Data, segundo a qual entre 80% e 90% dos brasileiros são favoráveis à proposta.
4: A congressista opina haver falhas no sistema socioeducativo, onde passa o infrator sem ser corrigido e sem que seja feita justiça às vítimas. Anne Ortiz cita países nos quais as punições a jovens criminosos são compatíveis com a gravidade dos atos e pede revisão da legislação nacional.
5: Vinícius Carvalho, do PL, defende a redução da maioridade penal em casos de crimes graves cometidos por adolescentes. O deputado cita um caso recente de violência sexual contra crianças em São Paulo para cobrar do Congresso Nacional uma resposta mais rigorosa na responsabilização dos envolvidos.
4: Vinícius Carvalho também defende a aprovação de proposta que impede a não persecução penal em crimes de pornografia infantil e pedofilia. Ele argumenta que esse tipo de acordo pode resultar em punições brandas para pessoas que divulgam imagens criminosas contra crianças e adolescentes.
5: Capitão Alden, do PL da Bahia, defende o projeto que aumenta as penas para crimes cometidos contra profissionais de segurança privada. A proposta aprovada pela Câmara, na visão do deputado, busca garantir mais proteção a vigilantes que atuam em situações de risco no cotidiano.
4: Capitão Alden anuncia que o texto também amplia a proteção aos familiares e estabelece tratamento mais rigoroso aos criminosos. De acordo com o parlamentar, a medida tem o potencial de inibir a violência e reforçar a valorização desses profissionais.
5: Helder Salomão, do PT do Espírito Santo, alerta sobre a possibilidade de anistia a quase 200 mil detentos, incluindo agressores de mulheres e pedófilos, após a derrubada do veto ao projeto da dosimetria. Para ele, a possibilidade é estarrecedora frente ao recorde de feminicídios no país.
4: Helder Salomão cita dados do Ministério da Justiça, segundo os quais, no primeiro trimestre do ano, a cada 5 horas e 25 minutos, uma mulher foi morta no país. Para ele, o machismo e o discurso de ódio são as principais causas dessa violência, e o Congresso não pode abrir brechas para a impunidade.
2: Votação.
5: O plenário da Câmara aprovou o aumento da proteção às vítimas de crimes sexuais. O repórter Marcelo Larcher traz as informações.
9: A Câmara dos Deputados aprovou o projeto que aumenta penas para crimes como estupro, assédio sexual e divulgação não autorizada de conteúdo íntimo. No caso do estupro, a pena passa de 8 para 12 anos de prisão, podendo chegar a 32 anos e resultar na morte da vítima. A proposta cria uma lei da dignidade sexual e altera regras do Código Penal, do Estatuto da Criança e do Adolescente e do Código Civil para ampliar a proteção às vítimas de crimes sexuais e endurecer as punições. A pena máxima para assédio sexual aumenta de 2 para 4 anos de prisão. O mesmo vale para o crime de registro não autorizado da intimidade sexual, que tem pena máxima de 1 ano e passa para 3. O texto prevê ainda aumento de até 2/3 das penas se os crimes forem cometidos contra pessoas idosas ou com deficiência, ou se ocorrem em escolas, hospitais ou estabelecimentos policiais ou prisionais. O texto também aumenta punições para crimes relacionados à pornografia infantil e exploração sexual de crianças e adolescentes previstos no Estatuto da Criança e do Adolescente. Dependendo da conduta, as penas poderão chegar a 10 anos de prisão. Além do aumento das penas, o projeto também amplia as situações em que a justiça poderá determinar a perda do poder familiar, incluindo casos de crimes graves e crimes sexuais praticados contra filhos e outros integrantes da família sob responsabilidade do agressor. O texto também prevê que condenados por crimes sexuais possam perder cargos públicos em alguns casos. O texto foi apresentado pela deputada delegada Catarina, do PSD de Sergipe, e sofreu alterações da relatora, deputada delegada Ione, do Avante de Minas Gerais, que justificou as medidas.
10: No presente projeto, a incidência mais gravosa do poder punitivo do Estado para esse tipo de delito odioso também repercute em sanções acessórias a serem impostas a criminosos sexuais, a exemplo da perda da tutela e curatela e da inabilitação para os cargos públicos. Ademais, procura-se garantir proteção às vítimas nas órbitas jurídicas e assistencial, além de investir esforços públicos na educação e conscientização coletiva para a mudança social, construção de espaço público de convívio saudável, respeitoso e seguro.
9: O projeto ainda garante às vítimas de crimes sexuais atendimento psicológico e jurídico prioritário, proteção de dados pessoais e acolhimento humanizado durante o atendimento. O projeto que cria a Lei da Dignidade Sexual e amplia punições para crimes sexuais seguiu para análise do Senado. Da Rádio Câmara de Brasília, com informações de Daniele Lessa, Marcelo Larcher.
2: Saúde.
4: Diego Garcia, do União do Paraná, defende a aceitação de exames solicitados por nutricionistas em laboratórios e hospitais. Relator da matéria na Comissão de Constituição e Justiça, ele afirma que a medida amplia o acesso dos pacientes e reduz a dependência de encaminhamento médico.
5: Segundo Diego Garcia, a iniciativa valoriza o papel do nutricionista e diminui a burocracia no atendimento. O deputado acrescenta que a proposta deve agilizar o acesso aos serviços, especialmente no SUS, além de fortalecer a prevenção e melhorar a qualidade do cuidado em saúde.
11: Então agora nós vamos desburocratizar esse sistema e facilitar, porque basta passar por esse profissional de nutrição, ele já vai ter acesso tanto à receita para os suplementos, como também à receita, o encaminhamento para a realização de exames. Então é mais facilidade, menos burocracia e melhorar a qualidade da saúde da população brasileira. Atuar na prevenção e valorizar os profissionais de nutrição.
4: Dr. Zacarias Calil, do MDB de Goiás, denuncia desperdício de quase 300 milhões de reais com o descarte de 10 milhões de doses de vacinas da Coronavac vencidas e que, por falha logística, não chegaram à população, segundo a auditoria do Tribunal de Contas da União, citada por ele.
5: Dr. Zacarias Calil lamenta o desperdício milionário enquanto a saúde pública passa por carências básicas, como a falta de exames e estrutura hospitalar. Ele defende que o parlamento cobre respostas sobre as compras e pela ineficácia da redistribuição.
2: Educação.
4: José Rocha, do União da Bahia, apresentou proposta de emenda à Constituição que integra o ensino médio à formação técnico-profissional. O deputado afirma que a medida pode ampliar a qualificação dos jovens, reduzir a evasão escolar e preparar estudantes para o mercado de trabalho.
5: José Rocha acredita que a educação técnica é necessária para aumentar a produtividade do trabalhador brasileiro. Ele ressalta que o modelo permite ao jovem ingressar mais cedo em uma profissão sem impedir o acesso posterior ao ensino superior.
4: Soraya Santos, do PL do Rio de Janeiro, fala sobre a importância da educação inclusiva aliada ao trabalho de escolas especializadas. Segundo ela, o sistema público deve garantir inclusão, mas precisa do apoio dessas instituições para atender alunos com necessidades específicas.
5: Soraya Santos também alerta para desafios enfrentados nas salas de aula, como a sobrecarga de professores e a falta de estrutura adequada. Ela destaca ainda a importância de assegurar às famílias o direito de escolher o modelo educacional mais adequado para seus filhos.
4: Termina agora o Jornal Câmara dos Deputados com trabalhos técnicos de Wellington Teles e a apresentação de Luciana Vieira e Tércia Guimarães. Boa noite para você.
5: A Voz do Brasil está de volta na segunda-feira. Uma boa noite e um bom fim de semana.
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1: Então bora curtir e começar bem o final de semana. 10h05, você tá na número 1 e eu sou Alex Boni, agora Léo Santana.
2: É mais uma do GG, cara.

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0: sexta-feira. Deixei muita música direto aqui na programação da Litoral, 10h41, já virando aí. Estamos aqui na noite de sexta-feira, estamos pra lá e pra cá, meio tontinho. Algumas pessoas, né? A turma também trabalhando, motorista de aplicativo, salve os taxistas e todo mundo aí dando aquela carona falando nisso. Fala, Igor!
1: Fala, meu amigo, arroba Alex Bono com dois N.
0: It's Joy.
1: Segue lá, galera, segue lá e segue arroba Litoral FM também.
0: Yeah.
1: Fala, Alex, sextou, hein?
0: Graças
1: melhor
0: a Deus.
1: Dia da semana chegou.
0: Amém.
1: Mas estamos aqui, né? Sempre na correria, fazendo aquelas corridas.
0: Nossa,
1: e hoje é dia
0: hoje
1: mundial de ter paciência,
0: hoje
1: né, Alex?
0: Hoje é.
1: Hoje é sexta-feira, né? Mas vamos que vamos, escutando sempre a melhor na Litoral. E na Litoral eu tô mais que legal. Bora, criancinhas?
0: Hoje é aquele dia que você tem que ficar de olho no malabarismo da pessoa que entra com copos. Cara, Deus é mais. Acho que tudo acontece mais, não, né? Tem que mais tomar cuidado para pro passageiro não bater a cabeça do lado quando fizer aquela curva, né? Porque às vezes tá um pouquinho tonto, na mesma hora, pum, nossa, aí ferrou-se. Aí vai ter que mudar a posição. Tô brincando, cara, pro hospital. O que é isso? Que história, cara. Não. Tá dando tudo certo, vai dar tudo certo. Bom é ficar rico. Não é pensar em coisa boa.
2: Manda um beijo pela a minha Maria, dona Luzia, foi.

0: Rosimeire, ou você tá do ladinho do rádio, esse som tá alto, hein, mulher? Ó a hora! Gostei, beijo pra vocês. Fala, Joel!
1: Boa noite, DJ Alex Bono, amigos da Rádio Litoral. Estamos aqui na número 1 do Espírito Santo.
0: Isso é bom!
1: Passando pra poder te desejar, rapaz, você, DJ, o carinho, a atenção de sempre,
0: para
1: não só
0: isso.
1: Nós ouvintes, como a toda a comunidade do Espírito Santo.
0: Que é isso?
1: Qualquer ponto da Grande Vitória, do estado do Espírito Santo, que fora isso? Do Espírito Santo.
0: Que isso, tá inspirado, Joel. Pô, faz isso não.
1: O carinho muito especial.
0: Não, gente,
1: muito obrigado.
0: Não, não.
1: DJ Alex Bono.
0: Não, que isso.
1: Em nome de todos os nossos amigos ouvintes. Então, grande abraço.
0: Meu aniversário não, pô. E
1: você é uma mãe, coração de mãe. Tudo de bom.
0: Acho que Joel queria me desejar os parabéns do Dia das Mães e lembrou que, na verdade, eu não sou mãe. Então, se for mãe de dois gatos, deu nisso. Acho que foi isso, hein, Joel? Salve pra você, meu amigo. Sempre participando, sempre com muito carinho aqui com a gente. Muito bom. Você é o cara, você é o cara. Falei demais, vou pro intervalo, porque é o Você no Comando. Quero ver a loucura do segundo e último Você no Comando do dia. Manda aí no WhatsApp da Litoral. O que você quer ouvir?
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0: tá com a gente ao vivo, 10h46.
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0: Vem chegando com tudo, Belezinha, tua hora, mulher.
4: Boa noite, Alec. Eita, Lelê. Eita. Estou bebendo. Bora que não faço trabalho. Bora beber, Alex. Vem.
0: Tô indo. 10 minutos.
4: Alex.
0: Contagem agressiva.
4: Depois de eu no comando, eu queria ver aquela música. Chuva de arroz.
0: Rosa do quê?
4: Deixa o modelo aí,
0: depois.
4: Ó. Vem. Forte abraço, meu amor. Delícia, maravilhoso. É nóis, beijo. Tô lindo.
0: Você.
5: Difícil. Saudade. Olha o que você conseguiu fazer.

0: Essa é Litoral, com Gamadinho e Mavilá. Cito, direto do pedido da Berê. Antes, mandar um beijo aqui pra Manuzinha. Boa noite. Boa noite. Som tá alto aí, por isso que tá dormindo tarde, né, Manuzinha? Não tá nem pra dormir. Olha a altura desse som. Tá bom?
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0: É bom demais. Vamos atender mais um pedido, Amandinha.
2: Olá, Rádio Litoral, boa noite. Olá. Meu nome é Amanda, moro aqui no Peixal 2. Eu, já que eu estou no comando, gostaria de pedir a música do Leandro Leonardo, Eu Juro. Na Litoral eu tô mais que legal.
0: Tá
2: obrigada.
0: Hein? Tá romântica, tá romântica. Eu vou fazer um pouquinho melhor. Eu vou colocar Eu Juro e também Temporal de Amor. Pode ser? Uma dose dupla.

0: muita saudade aqui na Litoral. Boa manjinha. Bom demais isso daqui. Clássico que lembra lá de trás, da infância, adolescência, pelo menos no meu caso. Muito bem. Criancinhas, não dá tempo de mais nada, criancinhas. De nada, de nada. Isso que eu tô colocando de fundo já aqui, a música da Rosimar. Rosimar tá indo a cada vez mais lá aqui. Tô adorando seus pedidos, Rosimar.
1: Boa noite, Alex Bono. É bonito, não foi dessa vez que eu peguei meus prêmios. Tudo bem, não se pode ganhar todas,
0: calma,
1: né?
0: Calma, é.
1: Felicidade às ganhadoras, que façam bom uso tanto do voucher quanto do prêmio aí da Bombox.
0: Cadê
1: a
0: criancinha?
1: No Eu no Comando, eu quero sim. Village People.
0: Olá!
1: YMCA. Rosimara Ramos de Nova Almeida.
0: De
1: beijos!
0: Aí, YMCA. Tem que é bom pra coreografia, ó. Y. Não, Y é assim, né? O pessoal da câmera aqui atrás. YMCA. Demais, cara. Quando eu vi isso aqui é bonito, cara. Sabe? Você sabe?
2: Oi, Brasil. Boa noite, Alex Bon. Luiz Curujão do Bairro Bonfim. Já que eu tô no comando, eu queria ouvir uma música do Forró do Alemão. E vamos que vamos. E para todos os ouvintes, moradores do Bairro Bonfim e ouvintes da Litoral.
0: Boa, boa. Sabe pro Cássio também? Toca aí a Cega do Baqueiro. Primeira vez participando, Cássio. Salve pra você, meu amigo. Bem-vindo, muito bem-vindo. O que mais? Oi.
3: Boa noite, Alex Bono. Poxa, Alex Bono, você nunca bota minha música, hein?
0: Poxa,
3: chateado
0: que
3: com você.
0: Não, peraí.
3: Eu querendo lembrar de vovozinha.
0: E aí?
3: A
0: qual
3: música
0: é
3: que ela tocava quando eu era guri, que ela gostava de ouvir. E você não coloca a minha música.
0: Peraí.
3: Mas tá bom, meu amigo, eu vou pedir de novo.
0: Não, pô,
3: Léo,
0: faz comigo, não.
3: Canhoto e Robertinho no Bang Bang. Qualquer uma deles aí. De preferência, Homem Mau. Ô, Delegado Lobo Negro.
0: Ah, é? Rapaz do céu. Ó, de primeira aqui, ó, tem isso daqui, ó. Isso daqui também me lembra lá do passado, da vozinha do interior. Caramba, meu rapaz. Último julgamento. Essa daqui você deve conhecer também, né? Um pouquinho pra você, então, John, pra você não brigar comigo. Essas músicas bem mais antigas, a gente bota num horário específico, que é bem de madrugada. Quem faz a programação é o Galo, né, Galo? É o Galinho. É o Galinho, é o Galinho. Senão os chefes brigam. Falou um cara. Muito. Sexta-feira à noite é pra quer acabar com nós. Não pode. Aí está aí um pouquinho pra você, ó. Quem mais aqui? Ô, Aninha! Manuzinha! Ela adorou essa música. Felizmente não tem mais tempo pra mais nada, cara. Rosimeira eu já atendi, né?
1: Boa noite, Alex! Tudo bem com vocês?
0: Ótimo.
1: Na Rádio Litoral, eu tô legal.
0: Tá alto, hein?
1: Ei, faz uma musiquinha aí pra mim.
0: Qual?
1: Tá vendo? É. A carta, Meu Zé Rico.
0: Mas a turma tá na moda de viola hoje, a inspiração tá na moda de viola. Tá louco, que legal, que legal. É com essa música aqui maravilhosa que faz a gente lembrar de muita coisa legal da infância, hein? Ó, aquele cheirinho dos anos 90, aquela coisa. Ah, tem uma coisa diferente no ar dos anos 90, não sei, 90, 80. Ai, mas isso é papo pra segunda-feira. Tô indo nessa, deixa eu mandar um beijo especial pra todas as mamães na sintonia aqui da Litoral. Vou estar de volta esse final de semana, iria trabalhar domingo, estaria domingo com vocês, mas vai ser Bruninho, pedi pra trocar, então vou trocar, trabalhar só no próximo final de semana. Grande beijo, feliz Dia das Mães pra todo mundo, obrigado pela companhia geral. E a gente se fala, aproveitem o final de semana que começou. Tchau!

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3: 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Né? Não é melhor? Eu acho.

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sabendo, gente. Só tem um buraquinho aqui, parece que tá nublado, mas aí me conta como é que tá aí, me conta o que você tá fazendo, tá indo trabalhar, tá chegando de um plantão, vai curtir.

0: 99986-1050. Já tem gente aqui, ó. Fábio Araújo. Bom dia.
1: Meus amigos da Rádio Litoral FM, sou Fábio Araújo de Bela Aurora, chegando aqui no Hospital São Lucas para mais um plantãozinho. E como sempre, aquele alô especial para minha grande amiga preta do Banco de Sangue do Hospital São Lucas. Gente, um abração, filho Deus todos, bom dia.
0: Valeu, bom dia, Robert.
2: Ei, Sol, bom dia. Robert de Riviera da Barra, tudo bem?
0: Tudo.
2: Passando para desejar um excelente sábado para você. Para todos da cadeira cativa de AZ, para não esquecer de ninguém, pro maridão que saiu para trabalhar.
0: Ai, bom trabalho.
2: E eu vou aqui ficar na sua companhia.
0: Ai,
2: tá?
0: Obrigada.
2: Estou em casa hoje de folga, tempinho fechado, mas o que importa é o descanso. Bom trabalho, Sol, bom sábado e um excelente final de semana a você e a todos ligadinhos na melhor. Beijo.
0: Obrigada, Robert, um beijo. Aproveita e toma um negocinho quente, um cafezinho, um chocolate quente, um leite queimado. É uma delícia, né? Adoro leite queimado. Um beijo pra você e boa folga, tá? Bora falar com ela? Será que tá de folga também ou tá trabalhando? Claudiele Dadalto.
3: Bom dia, galerinha gostosa. Aqui é Claudiele Dadalto, bora trabalhar. Chegamos já, ó, viemos na chuva, outra glória. Michele tá com a boca cheia, tomando café, sangue Cristo. Ih, tá fazendo regime, aí ó, só toma café. Então vambora trabalhar. Sábado, daquele jeito, glória a Deus.
0: Glória a Deus, isso mesmo, tem que tomar café, né, Claudiele? Como é que a bichinha vai fazer cabelo, vai fazer unha, vai trabalhar, saco vazio, não para em pé não, tá, mulher? Soninha.
4: Olá, Sol, bom dia. Sábado, hein? Nós já estamos por cá. Prontinha para mais um sábado, para mais um final de semana.
0: Ótimo.
4: Aqui no Carlone, Sol, tá chovendo. Fininho, mas tá chovendo. Aos ouvintes, as cadeiras cativas, bom dia. E desde já quero lhe parabenizar todas as mamães para o dia de amanhã. É dia das mães todo dia, né, Sol?
0: Verdade.
4: Um beijo especial pra sua mãe. Beijo, Sônia de André Carlone.
0: Obrigada, Soninha. Ó, se você quiser dar parabéns aí, fazer homenagem pra sua mamãe hoje, de repente você não vai estar vai trabalhando amanhã, não vai poder, o WhatsApp liberado aqui pra você também, tá? 999-86-1050.
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0: Vila Velha, Diel também de Vila Velha e o Elton Reis.
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0: da Litoral, eu tô legal. Muito bom dia pra você que sintoniza Litoral FM, a número 1 em audiência geral. E a pessoa mais importante aqui da Rádio Litoral é você, que tá aqui todos os dias, nosso ouvinte maravilhoso, melhor ouvinte do mundo. WhatsApp liberado pra você, hein? Mandar seu recadinho 999-86-1050. Ai, daqui a pouquinho é você no comando. Então você já pode gravar seu áudio até 15 segundinhos falando o nome, uma música, é seu nome, seu bairro, o nome da música, o que um cantor, pro 999-86-1050. Capricha no pedido, hein? Mandar um beijo aqui pro Marcos Prete. Ele fala assim, ó: nada melhor do que derrubar com um sorriso quem um dia te machucou com uma lágrima. Bom dia. Marcos Prete sempre filosofando aí. Beijo pra você. Bora falar com ele, Zé Gordinho.
1: Bom dia, sozinho, meu amor. Sim. Zé Gordinho, motorista carreteiro. Meu sabadão vai ser da seguinte forma, hein? Capital do Chocolate, Vitória do Espírito Santo, amém.
0: Amém.
1: Versus Capital da Fumaça, São Paulo, hein? Couro, cacete, pancada, hein? Foi dada a largada, hein? Bom sábado na Litoral, tomate, que legal, sai cachorro.
0: Ó, tu deu a largada aí junto contigo, hein? Me leva de carona, hein? Tô indo com você pra São Paulo. Tamo juntos, obrigada, hein? Vai com Deus, um beijo pra você. Pedro Severo.
2: Bom dia, Sol, bom dia, família Litoral. Pedro Severo, mais uma vez, hein? Na Litoral nós estamos mais que legal. É sabadão, mas estamos focados.
0: Trabalhando, né?
2: Sol. Bom dia, Cledinha, meu bem. Bom dia a todos os operadores de máquinas pesadas do estado do Espírito Santo. Aqui que tá falando é o administrador do grupo do operador de máquinas pesadas, é o Pedro Severo, é o Pedrão. Estamos por cá, na Litoral estamos mais que legal. Vamos encarar esse sabadão.
0: Valeu, Pedrão. Cris de Vila Graúna.
3: Bom dia, bom dia, bom dia, Solzinha. Que tempinho gostoso pra ficar na cama, dormindo mais um pouquinho. E eu já estou por cá, ligadinha, te ouvindo. E daqui a pouquinho partiu trabalhar. Felizmente, nascemos lindas, mas não ricas. Temos que trabalhar, né, Sol? Beijos, um ótimo sábado pra nós. Cris de Vila Graúna.
0: Beijo, gatona.
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0: Litoral, eu tô legal, muito bom dia, um sábado nublado, mas vamos fazer desse sábado o melhor de nossas vidas, vamos colorir, vamos esquentar esse sábado que ele é todo nosso. Muito bom dia, eu sou a Sol e nós vamos estar juntos até uma hora da tarde com muita música, sua participação pelo 999-86-1050. E você sabe que amanhã é Dia das Mães. 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Bom, né? 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Para sua mamãe. Bora ouvir aqui, o povo tá doidinho pra falar. Igor, bom dia.
1: Bom dia Rádio Litoral, bom dia Sol, bom dia Espírito Santo. Aqui quem vos fala é o Igor Campos, saindo de Vitória pelo contorno aqui, indo trabalhar. Bastante chuva, né? Não tá chovendo forte, mas tá chovendo intenso. E aproveitar esse ensejo aí pra desejar um feliz Dia das Mães para todas as mães. Em especial a minha, que não vai me ouvir porque está na Bahia, mas eu estendo esse parabéns a todas as mães, não só do Espírito Santo, mas do Brasil. E é isso aí. Bom dia, bom dia, bom dia.
0: Valeu, bom dia, Igor. Edna Nascimento.
2: Bom dia, Sol. Bom dia, galera da Litoral. O único solzinho maravilhoso que está nos aquecendo é você, Sol, pelas nossas manhãs maravilhosas. Aqui é Edna do bairro da Penha. Já estou trabalhando com a Delícias da Edna e a todo vapor. Hoje temos aquela dobradinha maravilhosa para nos aquecer também. Manda um beijo pra galera massa aqui, ó. Beijo, bairro da Penha.
0: Beijo,
2: fechou?
0: Beijo, Edna. Edna, que essa semana mandou feijão tropeiro. Mandou também feijoada ontem. Menina, que delícia. Mãos abençoadas a sua, hein? É bairro da Penha, né, que você fica? Que delícia, gente, a comida dela que ela serve. Nossa, delícia mesmo, parabéns. Beijo aqui pra Melri.
3: Bom dia, Sol, bom dia pra todos os ouvintes Litoral. Já quero desejar um feliz Dia das Mães, que vai ser amanhã, que o Dia das Mães são todos os dias, né? Verdade. E parabenizar sua mãe, Sol, por ter você como uma filha maravilhosa. Você é um amor. Aqui é Melri de Vale Encantado. Vamos trabalhar, meu amor, com chuva, que aqui Vale Encantado tá chovendo. Um cheiro, meu amor, na Litoral, eu tô legal.
0: Um beijo, Melri, é isso. Nós precisamos valorizar, né? Quem tem a sua mãezinha, que tem essa bênção, bora valorizar, todos os dias, né? Beijar, falar que ama, tá perto, uma ligação, é muito importante, bora valorizar, tá? Porque a minha tem Alzheimer, às vezes ela não me reconhece, ela não sabe quem eu sou, mas eu sei quem ela é. Então vamos valorizar nossa mãe enquanto estiver aqui.
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0: Gostoso para Edneia Luz em Vila Nova de Colares, Cláudio José, Tarnova Carapina 2, Girlando Xavier em Carecica Sede, Luiz Fernando no centro de Vitória. Para William Moura em Vila Batista, Dil Ferreira, Lucileide da Praia de Carapebus, Dedé Moraes em Aracruz, Graciele Reis em Cataroca, Charley Marques em Jacaraípe.
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0: Na Litoral, eu tô legal. Muito bom dia, bom sábado pra você que sintoniza Litoral FM. É seu aniversário, dia 9 de maio. Parabéns, Deus te abençoe e aproveite muito bem esse seu sábado aí gostoso de aniversário, tá? 999-86-1050, WhatsApp liberado pra você mandar seu recadinho. E daqui a pouquinho, às 9 da manhã, você no comando, hein? Então grava seu áudio até 15 segundinhos, falando o seu nome, seu bairro, nome da música ou quem cantou, hein? Mandar um beijo, um bom dia aqui pra ela, Vândia da Bahia.
1: Bom dia sozinha, bom trabalho, um abençoado sábado. Bom dia pra todo grupo da Negativa, todos os vinhos, é assim, pra ser ninguém, né? Sozinha. E bom dia pra todas as mães do mundo, que é o nosso dia amanhã. E você também, só você não tem filho seu, mas agora você tá sendo mãe da sua mãe. O carinho maravilhoso que você tem com sua mãe é muito especial. Continue assim, só. Beijo, Vânia da Taíde.
0: Beijo, gatona. Feliz dia das mães pra você também. Ó, Marcilene Santos falando só, tô passando aqui pra desejar um feliz sábado pra todo mundo e falar que a água tá caindo aqui em Cariacica, hein? Tô indo visitar minha mãe. Ela tá internada no Dório Silva. Como é que é o nome dela? Vamos ver se ela fala aqui o nome dela. Bom, não fala não, mas assim, Deus está no controle. Ó, melhoras pra sua mamãe, tá bom, Marcelene? Como você falou, Deus está no controle e é a melhor pessoa pra estar junto com a gente nesses momentos difíceis aí, tá bom? Um beijo pra você. Ó, vou pro comercial rapidinho, rapidinho. Na volta é você no comando, hein?
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2: E aí, já gravou o seu pedido?
3: Se você não gravou seu pedido, dá tempo ainda. Grava seu áudio até 15 segundinhos, falando seu nome, seu bairro, nome da música, ou quem é o cantor, pro 999-86-1050, porque a partir de agora é você comandando a nossa programação aqui na Rádio Litoral. Bora? Já tem o primeiro pedido, bora ouvir.
4: Bom dia, Litoral! Só aquele abraço, Romário Flamenguista de Nova Brasília. Dei uma sumida, mas já tô de volta. Já que eu tô no comando, manda pra nós aí. Vamos acordar esse povo. Festa no Apeco Latino. Na Litoral, tô mais que legal. Aquele abraço.
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tá vendo isso aqui?

0: Litoral FM, bom dia, bom dia, bom dia. Aqui é Giovanni, nós estamos aqui de Palma de Maiorca. Eu e Matheus trabalhando, trabalhando muito aqui. Mandar um alô aí para todo mundo de Rio Baranal, do Espírito Santo. E estamos aqui ouvindo a Litoral. Manda aí uma música do Ferrugem, qualquer uma dele.
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0: Bom dia, Rádio Litoral. Aqui é o Rafael, motorista de aplicativo da Serra, Sabadou. Já que eu estou no comando, toca aí pra mim a nova música do Menos é Mais, Champanhe. Obrigado e bom dia a todos.
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Sol, bom dia. Jordique da Gurizica. Sol não tá brilhando, mas você tá aí brilhando, alegrando nossas manhãs. Acordei cedo aqui pra ouvir o litoral. Toca um piseiro pra nós aí, Barão da Pisadinha. Recairei, agradecer pra toda a galera que tá ligada aí. Um bom dia e um bom trabalho.

0: Bom dia, Soque, dando praia de Carapebus. E já que eu tô no comando, toque aí pra nós, Sorriso Maroto.
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0: Na Litoral, eu tô legal. Muito obrigada a cada pedido que foi feito. Não deu pra atender o de todo mundo, foram muitos pedidos. Mas aquele que eu não consegui tocar agora, já mandei pro nosso programador e vai entrando na programação hoje, nesse sabadão. Fica ouvindo aí, tá bom? Muito obrigada a todo mundo que participou e vocês arrasaram, como sempre, no Você do Comando.
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0: Litoral Intolegal. Muito bom dia. Bom sabadão pra você. Tá fazendo o quê? Conta tudo. 999-86-1050. WhatsApp liberado pra você soltar sua voz aqui. Como fez aqui, ó, o Solimar Falcão. Bom dia.
1: Bom dia, Litoral. Vou dar um abraço, um beijo pra minha esposa Rita. Um feliz dia das mães pra ela.
0: Valeu. Ei, Rita, feliz dia das mães pra você, ó. Solimar Falcão tá mandando e também toda a equipe da Litoral. Um beijo, um bom dia pro Rubinho, motorista de aplicativo de Cobilândia. Mandou uma foto aqui que ele parou, deu uma paradinha, pausa pro coffee break. Tá tomando um cafezinho lá, comendo um pãozinho. É um pão? É, ai, gente, que delícia. Aquele pão doce que tem aquele creme amarelo. Parece que tem goiabada, tem coco. Meu Deus do céu, que pão delicioso, hein? Tá bonito esse pão. Um beijo, bom café pra você, Rubinho. Beijo, bom dia pra Cristiane.
2: Bom dia, Sol. Cristiane aqui de Mantenópolis, interior do Espírito Santo. Desde já eu quero desejar um ótimo dia das mães para todas as mães e parabenizar os filhos que nessa data, né, de amanhã estão tendo o privilégio de passar com sua mamãe, né? Eu estou aqui já preparando as sobremesas para amanhã, já estou fazendo um pavê, um pudim, também vou fazer um bolo de cenoura com chocolate e terá também sorvete. E eu sou agraciada por passar o Dia das Mães com minha mamãe amanhã, meu filho, os meus sogros. Então, eu estou muito feliz. Bom trabalho, bom sábado, beijo.
0: Um beijo, Cristiane, beijo para você, para todos de Mantenópolis. É isso aí. Preparando as coisinhas bem gostosas e aproveita a sua mãe, abraça, beija, diz que ama, aproveita enquanto ela tá aqui, tá, gatona? Um beijo pra você. Minha xará, Sol.
3: Bom dia, Solzinha, bom dia, aqui é Solange, de Vila Nova, passando pra te desejar um bom sábado de trabalho, né? Eu tô por cá, hein? Eu não falei esses dias aí no... de madrugada, porque eu só trabalho duas vezes por semana. Ah, tá, entendeu? Bom. Mas eu tô sempre ligadinha na Litoral, hein? Oba. Que Deus abençoe o seu dia, minha lindona. Um beijo.
0: Beijo.

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0: Na Litoral, eu tô legal. Muito bom dia, bom sabadão pra você que sintoniza Litoral FM, a número 1 em audiência geral. Muito obrigada por sintonizar aqui na Litoral FM, você que é nosso ouvinte número 1 em audiência. Beijo, bom dia aqui, ó. Manda seu recadinho, 999-86-1050, WhatsApp liberado, pra você mandar seu recadinho, como fez o José Antônio.
1: Bom dia, Sol. Quem tá falando aqui é Tico Júnior Vidigal. Sol, eu queria mandar um beijo pra Celi, lá de Itapemirim. Um beijão pra ela e pra vocês da rádio. Nadito, eu tô legal.
0: Valeu, Fábio Grampola.
2: Bom dia, galerinha da Litoral. Bom dia, Sol, Gatona, Fábio Grampolo do Ives, o famosinho original. Acabei de apitar a peladinha aqui no SEG, agora partiu 38º BI apitar a Liga da Segurança Pública. É, vamos que vamos. Exército versus IAS. Deus abençoe a nós. Eu vim na Litoral tá mais que legal. Aquele beijo.
0: Valeu, aquele beijo. Bom jogo pra você, hein, Fábio? Depois você me fala como é que ficou o jogo aí. Beijo pra Wellington Cipreste de Tutanguá. Ele tá onde? Lá onde tá Sérgio Pontes. Sérgio Pontes tá em algum lugar aí da Grande Vitória. E você sabe, né? Quando Sérgio Pontes aparece, meu bem, é só pra dar notícia boa, né? Vamos falar com ele, então, pra ver o que o Sérgio tem pra falar pra gente? Ó, o Wellington Cipreste tá de olho em você, ele tá aí, tirou uma foto sua. Ei, Sérgio, bom dia.
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0: 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Bora falar com ele também? O gatíssimo Alex Alex Bono também. Sim, notícia boa pra dar pra gente. Ei, Alex, bom dia. Você tá onde? Conta tudo.
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3: Aproveita esse montão de música para mandar seu recadinho aqui pro 999-86-1050. Bora participar, soltar sua voz nesse sábado gostoso. Bora começar os 60 minutos de música assim. Swing Simpatia.
4: Agora é a ver, hein, galera? Essa aqui é pra quem tá na pista.

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0: Litoral, eu tô legal. Muito bom dia pra você. Bom sábado, 10h20. Tá fazendo o quê? Já começou os preparativos pra fazer o almoço? Me conta tudo. 999-86-1050, WhatsApp liberado pra você mandar seu recadinho, como fez a Marcinha Brit, de Resistência, né, Marcinha? Bom dia.
1: Olá, Sol, bom dia. Sou a Marcinha Brit, de Resistência Vitória. Já que amanhã é o Dia das Mães, eu quero aproveitar o momento, quero mandar um beijo especial para todas as mães que estão ouvindo, em especial para minha mãe, Maria Brit. Beijos.
0: Um beijo para você, parabéns pro Dia das Mães e para Maria Brit também. Marcos Neto, do Alicante.
2: Oi, só, bom dia, Litoral, bom dia a todos. Que todos tenham um dia abençoado por Deus. Eu queria passar e desejar um feliz Dia das Mães à minha esposa Daniele Neto, dizer que eu amo muito e que ela é uma mulher muito especial na minha vida, né, e especial na vida do nosso filho, uma mulher guerreira, trabalhadora, tá bom? Que Deus abençoe muito. Obrigado, sozinha. Fique com Deus, hein? Um feliz Dia das Mães aí, Deus abençoe todos.
0: Amém, um beijo. Ó, se você quiser fazer homenagem pra sua mamãe, liberado, hein? Pode fazer. 999-86-1050.
3: E um feliz Dia das Mães também aí amanhã, pra todas as mães desse mundo.
4: Temos a galera, né?
3: Isso aí.
0: É o Arnaldo.
3: Vou mandar um abração aí pra galera aí, tá aí na lida aqui. E tchau, obrigado.
0: Valeu, Rose da Vila Rubim.
5: Bom dia, Sol.
0: Bom dia.
5: Abraço pra sua mãe.
0: Ai, obrigada, gatona. Beijo, bom dia pra você. Obrigada, hein? Eliene Rocha.
6: José. Fala comigo, bebê. Bom dia, Sol.
0: Bom dia.
6: O Sol não quis sair, né? Mas continua lindo. Bom dia. Aqui é Eliene, entregadora. Estamos coladinho aqui na Litoral, acompanhando a Sol até o encerramento do horário dela. Beijão, Sol. Beijo pra todos que estão ouvindo e apreciando essa rádio maravilhosa que é a Litoral.
0: Um beijo. Então, ó, pra esquentar seu sábado, que tá meio borocochô, e pra dar ânimo pra quem tá trabalhando também, tá chegando ela. Sequência Litoral.
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2: Na Litoral, eu tô legal. Gostou? Curtiu a sequência, né? E se você chegou no finalzinho, não se preocupe, tem outras edições aqui da Sequência Litoral pra você ouvir. Combinado? Aí tem também você soltando sua voz aqui no 999-86-1050, como fez o Novaes. Bom dia.
3: Bom dia, família Litoral. Bom dia, bom dia. Robinho, carreteiro. Bom dia, solzinho. Bom sabadão aí. Queria deixar um salve aqui, dar um pedido das mães já, adiantado aqui. Uhum. Pra minha esposa, Tiane, Isabel, pra minha mãezona, dona Soeli de Santo Inês. Minha noiva aqui de... Aqui, tô aqui em Minas Gerais. Caratinga. Então, vamos que vamos, né? Pedido das mães a todas as mães aí, super mãezonas, né? Mães que fazem o papel dos pais, mães que estão aí dia a dia ralando, então...
2: Todo dia, né? Que educam, que trabalham, que amam. Parabéns a todas as mães. Rosélia!
4: Ei, Sol, bom dia. Hoje eu estou em casa ouvindo você, como sempre, né? Mas o pessoal da Estação do Pão tá lá, todo vapor e ouvindo a Litoral, com certeza, tá? Manda um beijo pra eles. Rosélia de Flechal, bom final de semana pra você, Sol. Beijos.
2: Beijo, gatona. Obrigada. E se você quiser também mandar os parabéns, um bom dia pro Dia das Mães, é amanhã, mas de repente você só pode mandar hoje, liberado, manda aí, Carioca.
5: Bom dia, Sol, minha gata linda, maravilhosa, eu tô na área desde as 4h30 trabalhando, escutando vocês, e eu vou até, se Deus quiser, amanhã de madrugada, hoje de madrugada, não sei, mas vou estar ouvindo vocês, sempre. E um feliz Dia das Mães para todas as mamães amanhã. E eu tô aí na área. Precisou, chamo o Carioca Paraguaio, o Uber Baladas, Uber Vendas, Uber Shopping. Um abraço na Litoral. Eu tô legal.
6: E aí, vacilão?

0: Na Litoral, eu tô legal. Muito bom dia pra você que sintoniza Litoral FM. Obrigada por estar aqui todos os dias, mandando seu recadinho. E quando perguntarem que rádio você ouve, já sabem, Litoral FM, a número um em audiência geral. E quem tá aqui em primeiro lugar, juntinho com a Litoral, aqui é o Mike. Ei, Mike.
1: Bom dia pra todos aí. Desejar um bom dia pra todos aí da Litoral. E desejar um feliz Dia das Mães, em especial para minha esposa, Suane Martins, para minha mãe, Rosicléia, e para minha irmã, Caroline, que está lá no Pontal agora. Desejar um bom dia para todas elas e dizer que são mulheres maravilhosas, mulheres de garra, de coragem. E é isso. Deus abençoe a todas e tenha um bom dia.
0: Bom dia para você e parabéns aí para sua mamãe. Aqui, se você não tá, não sei o que eu vou dar de presente para minha mãe, tudo. 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Mandar um beijo pro Paulinho Porteiro de Ferrosa, tá trabalhando e ouvindo a Litoral. Um beijo para você. Beijo para uma galera que tá lá em Aracruz. Cláudio Ribeiro falou, só manda um abraço pra gente aqui, estamos ligadinhos. Beijo, Cláudio.
2: Ei, Sol, bom dia. Ei. Aqui é Lauricete, São Pedro. Gostaria de mandar um alô e um beijão pro meu esposo Alas, meu cunhado Wesley, minha cunhada Simone, pessoal aqui de São Pedro, pra você também. Obrigada. Beijão. E eu quero desejar feliz Dia das Mães para todas que estão ouvindo. Beijão.

0: barulho aí pro Pega o Guanabara e vem!
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1: 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Na Litoral eu tô legal. Manda um beijo, um bom dia aqui pra Fábio Luiz, do bairro Consolação. Fala, Sol, quero soltar minha voz. Bora lá, então.
2: Bom dia, Sol. Fabão aqui do bairro Consolação. Mandar aquele abraço pra turma da batida do Fabão e lembrar, rapaziada, que teremos nosso samba hoje. Aquele pagodinho, aquele samba de roda no Ponte do Edinho. Samba pra comunidade, no bairro Bonfim. É isso aí. E vamos que vamos. Lá no Litoral, estou mais do que legal.
1: Valeu, Fabão. Um beijo pra você. Beijo pra Elisângela Gonçalves, em Jardim Camburi. Perê, Nossa Senhora da Penha, tá mandando um beijo pro filho Matheus, pra todos. E tá desejando também um feliz Dia das Mães pra minha mãe, Dona Dilma. Obrigada. Um beijo também pro Dilo, de Presidente Médici, mandando um abraço pra toda a galera ligada na melhor. Um beijo pra você. E agora, bora voltar a falar com ele? É, Alex Bono. Ei, Alex, tá de volta.
3: Boa, Sol, tamo de volta, direto aqui de Campo Grande. 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

0: Na Litoral, eu tô legal. Muito bom dia, 11:17. Bom saber que você tá aqui na Litoral, primeiro lugar geral em audiência. Juntinho comigo, sozinha com você, até o meio-dia, com muita música e participação aqui, ó, igual a Elisângela. Elisângela, bom dia.
1: Oi, sozinha, bom dia. Aqui é Elisângela de Jacaraípe. Ah, mano, um abraço aqui pro pessoal de Jacaraípe, tá? A gente ouve vocês. Tô de olho nessa senha aí, tá? Porque eu mesmo vou me presentear, né? Minha mamãe não se encontra mais, infelizmente, mas Papai do Céu recolheu ela por uma boa causa. Bom dia, Litoral.
0: Bom dia. Bom dia, Elisângela. É isso aí, ó. 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Tá bom? Boa sorte aí pra você, gatona. Lidiana Scarpati, bom dia.
2: Bom dia, Sol. Bom dia, galerinha da Litoral. Sabador com a Litoral. Um beijo pra você, Sol, pra todos os ouvintes. Mandar um feliz dia das mães pra todas as mamães desse Brasil, desse mundão, pra cada ouvinte aí da Litoral. Sempre coladinho, ligadinho com vocês, hein?
0: Obrigada.
2: Que nosso final de semana seja abençoado. Dia da mamãe é todo dia, né? Ei, mas amanhã vai ser especial. Beijão pra você. Lidiana Scarpati. Na Litoral, eu tô legal.
0: Beijo, gatona. Ai, meu...

0: Eu sou muito feliz de ser teu amigo, irmão.
1: Eu também.
2: E eu sou muito feliz em ter você aqui comigo na Litoral. Eu tô legal. Valeu, Thiaguinho. Um beijo, bom dia pra você que sintoniza a Litoral FM. E beijo também pra ele, o bonitão do Sérgio Pontes, que tá de volta trazendo notícia boa, né, Sérgio?
3: Luzinha, tô de volta. 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
2: E claro que ele também tá de volta. Outro bonitão aqui da Litoral, agora ele, Alex. Boa noite, Alex.
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0: Mães do Brasil, aqui do Silvio Rocha, ele tá em Portugal. Um beijo, bom dia.
1: Bom dia, bom dia. Quem que fala, Zé Carlos, de Portugal. Um ótimo dia para todos vocês. Saudades do meu Brasil, desse litoral. Sou de Marataízo. Um abração, fica com Deus todos vocês aí. Um ótimo dia para vocês, viu? Fui.
0: Valeu, beijo. Conceição, é isso?
2: Litoral FM, aqui quem tá falando é a Benta Venâncio, do Alto Cachiche Frio. Quero mandar um abraço pra todos que estão ligadinhos na Litoral FM, porque na Litoral eu tô muito mais que legal. Você tá doido?
0: Ó, tava sumida, hein, Benta? Tô de olho em você. Beijo, bom dia aqui pra Karine, Karine Christian de Aracruz, tá mandando um beijo pra todo mundo, abençoado sábado, e mandando beijo pros filhotes, Júlia e Yuri, um beijo pra vocês. E pro Eduardo Andrioli, tá sumidinho, hein?
3: Bom dia, Litoral FM, bom dia, Sol. Bom dia. Que é Dudu Andrioli, quero deixar minha participação registrada aí na melhor, na audiência, no coração de cada um ouvinte, feliz Dia das Mães, em especial a minha mãe, Penha Solange, é, Ferreira Lousada, boa, Andrioli. Mamãe, te amo. Hein, Solzinha?
4: Oi.
3: Trabalhar um pouquinho, né? Faz parte. O dia tá bonito. Vamos pra cima. Ligadinho na Litoral. Um forte abraço a cada um dos locutores da Rádio Litoral. E um forte abraço também para cada um dos ouvintes. Valeu?
0: Valeu.
3: Na Litoral, eu tô legal. Um abraço.
0: Abraço! E aí, vai fazer o que nesse final de semana? Hoje, sabadão, domingo? Não sabe ainda? Então fica tranquilo, porque tá chegando ela. Tainá Bahia e a Agenda Litoral.
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7: E aí, gente, tô de volta pra te ajudar com opções pra curtir o seu fim de semana. Vem comigo. Hoje o Kleber Andrade vai ser embalado pelas batidas do rap e do trap com Felipe Ret, Matuê e Orochi. O evento Maestria acontece a partir das 18 horas e seus ingressos estão no Zig Tickets. Mas se você quer uma vibe diferente pra esse fim de semana, tem a comemoração de 38 anos de Venda Nova do Imigrante no Centro de Eventos Polentão. A festa acontece hoje e amanhã, e no primeiro dia tem show de Munhoz e Mariano. Uma boa, hein? Os ingressos com preço simbólico estão no On Ticket. Amanhã, domingo, é o último dia do Castanheiras 360 no Shopping Praia da Costa em Vila Velha, com uma programação extensa e variada de muito entretenimento. A entrada é gratuita. Confira mais detalhes no Instagram do evento, @castanheiras360. Eu fico por aqui, mas eu quero ver você curtindo muito o fim de semana no Instagram da Litoral. Então, posta aquele story, marca a gente, @litoralfm. Beijos!
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0: Na Litoral, eu tô legal. 11:57. Bora soltar a voz aqui do povo que tá doidinho pra falar. Cristiane, bom dia.
1: Bom dia, Sol. Na Litoral, tô mais que legal. Feliz Dia das Mães. Aqui é a Cris. Do bairro Javaripé, esposa do Ailson. Eu queria que você mandasse, Sol, fazer um favor, um abraço para minha mãe, Dona Vânia, do Alto Novo Parque, em Cachoeiro de Itapemirim. E um feliz Dia das Mães pra ela e para mim, para todas as mamães.
0: Um beijo.
2: Bom dia, Sol. Aqui é o Wallace, de Vitória, Redenção. Eu quero mandar um alô pra minha esposa, Laodiceia, e desejar ela um feliz Dia das Mães. Pro meu irmão Wesley também, que mora em Castelo Branco, Cariacica. Pra todas as mães do Brasil, do mundo aí. E pra minha mãe, que já não tá mais aqui. Fique em paz aí. E um bom final de semana pra todos.
0: Beijo pra você também.
3: Bom dia, Sol. Eliane Romani aqui da Orla de Andorinhas, tá? Mandar um beijo aí e feliz Dia das Mães para todas as mães da ouvintes da Litoral, para todas as mães da comunidade de Andorinhas, para minha companheira Catiane, que também é mãe, tá? Para as mães da minha família, para a grande família Romana. E na Litoral, eu tô legal.
0: Valeu,
3: valeu, Sol.
0: Valeu, beijo.
4: Bom dia, Sol. Quero mandar um alô também para a família Calimã de Castelinho e família Alves de Vargem Alto. Mandar um alô pra família Carimã, que tá aqui no Barracão Catando Inhame, ouvindo a Litoral. Na Litoral, tu mais que legal.
0: Valeu, um beijo pra vocês. Gente, eu tô indo nessa. Volto segunda-feira, 7 horas da manhã. Então, quero deixar aqui um feliz Dia das Mães pra todas as mamães, né, do Espírito Santo, Brasil e o mundo, porque Litoral é assim. E você que ainda, que você não tem sua mamãe, com você, mas lembra daqueles momentos bons que vocês passaram juntas, das risadas, lembrar só de coisas boas para quem não tem sua mãe. E para você que tem, valorize. Valorize, porque é muito importante. A gente não sabe até quando a gente vai ter nossa mamãe, tá bom? Então, beijo no coração, feliz Dia das Mães, da Sol para você e de toda a equipe da Litoral.
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0: legal. Muito boa tarde, meu povo. Natizinha chegou invadindo o seu sabadão, bebê. Hoje, dia 9 de maio, você vem comigo até às 7 horas da noite, me fazendo companhia, viu? Então já chama no contatinho, no 999-86-1050, que a gente vai junto fazer desse sabadão o melhor sabadão de nossas vidas, bebê. Então, bora com música.
1: Vovó Churrasquinho! Essa é a nossa música, compadre.

0: Vasquinho!
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2: 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Litoral, tô legal e espero que você esteja aproveitando esse sabadão, hein? Eu sou a Natizinha, tô com você até às 7 horas da noite e a gente vai curtir muita música. E por falar em música, daqui a pouquinho tem Mexe com a Gente. Aquele momento pra gente remexer o esqueleto, não tem? Ai, eu adoro e acredito que você também. Então bora curtir Mexe com a Gente.
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Garoto Legal, e bora, bebê! Nosso sabadão só tá começando e por aqui vai ter muita coisa boa. Por falar em coisa boa, amanhã é o Dia das Mães e você? Já garantiu o presente da sua mamãe? Ainda não? Calma, dá tempo, tá? 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

0: Litoral tá legal e bora, bebê! Nightzinha por aqui te fazendo companhia, nosso sabadão tá incrível! Ainda hoje tem Pagodez, tem Você no Comando, tem 60 minutos de música, tem Agenda Litoral, tem Segue o Baile e, claro, tem você juntinho comigo. Então manda mensagem no 999-86-1050, eu quero sua companhia. Manda mensagem, vai!
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0: te falar um negócio, meu compadre. Se tem banda de reggae lá, tem banda de rock também, e é a mais foda do Brasil. Vamos!
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0: Dori Luan.
1: Troto legal, nosso sabadão tá delicioso, bebê. Natizinha por aqui junto com você, quero mandar um abraço pra você que tá curtindo esse sábado junto comigo até as 7 horas da noite, hein? Um beijo pra você que tá aproveitando esse sabadão com a família, com os amigos, ou tá curtindo em casa, sua própria companhia, ou então com o mozão e tal. Manda mensagem aqui no WhatsApp no 999-86-1050 e vem me fazer companhia.

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0: Litoral tá legal e olha só, daqui a pouquinho tem você no comando, mas aqui na Rádio Litoral é você que manda sempre. Manda aqui no WhatsApp o seu áudio 999-86-1050. Você vai falar seu nome, vai falar de onde você é e, claro, vai pedir a sua música. No final do áudio você fala, na Litoral eu tô legal. Manda aqui no WhatsApp no 999-86-1050. Daqui a pouquinho tem você no comando e eu quero tocar a sua música. Participa aí!
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0: Carol, tô legal. E bora começar o Você no Comando, bebê. Já gravou seu áudio aí? Ainda não? Então manda aqui no WhatsApp. O 999-86-1050 é Você no Comando a partir de agora. No áudio, você fala seu nome, fala de onde você é, pede a sua música e fecha na Litoral, eu tô legal. Tô doida pra tocar o seu som favorito. Então manda aqui. Pode ser pagode, funk, sertanejo, pode ser a música que você quiser. Participa aí do Você no Comando que começa agora.
1: Fala comigo, bebê, boa tarde, Natizinha. Já que eu tô naquele comando, e a patroa aí liberou, né, papai? Que não é toda hora que o homem pode estar no comando. Toca um alemão do forró pra arrastar o chinelo e a vassoura no chão. Ihuuu!

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2: Ei, boa tarde, Netizinha. Aqui é Elaine, do Divino Espírito Santo. Tô aqui na faxina. Toca pra mim, Ludmilla, Cigana.

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2: Nath, boa tarde. E o do véio tá na área novamente aqui. Pediu uma música, né? Alexandre Pires e Léo Santana. Eu vou pedir mais pela minha cachorra, que tem cachorro caramelo. Eu tenho a minha cachorra chamada aqui. Te amo, tamo junto.

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1: Fala, Natizinha, boa tarde. Bom sábado pra nós, sábado maravilhoso. Toca diferentão aí pra mim beber uma cerveja gelada aqui nessa piscina maravilhosa, curtindo esse sabadão.

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1: Boa tarde, Notizinha. Aqui é a Giovana de São Paulo. Eu quero pedir a música do Ferrugem,

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3: Litoral tá legal e vocês arrasaram como sempre no Você no Comando, bebê. Eu adoro escutar suas músicas favoritas, viu? Não deu pra tocar de todo mundo, mas pode ficar tranquilo. Eu anotei uma por uma e a gente vai tocar aqui ao longo da programação da Rádio Litoral.

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2: 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Na Litoral tá legal e começa agora 60 minutos de música direto, sem nenhum intervalo comercial. Então dá aquele grau no volume e bora curtir. É muita música para você, bebê.

0: Nossa.
1: Faz barulho quem gostou, Thales Nessa!
2: Guilherme Peduto e Luan Pereira!
1: Que mistura, hein?
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0: alto legal e bora, bebê, curtir esse sabadão maravilhoso? Chama aqui no WhatsApp no 999-86-1050. A sua companhia é importantíssima. Mandar um beijo pra você que tá aproveitando esse sábado delicioso comigo. Você que tá curtindo aonde estiver a Rádio Litoral. E quero saber qual a boa do final de semana, hein? Conta pra mim, Tainá.
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3: E aí, gente, tô de volta pra te ajudar com opções pra curtir o seu fim de semana. Vem comigo. Hoje o Kleber Andrade vai ser embalado pelas batidas do rap e do trap com Felipe Rett, Matuê e Orochi. O evento Maestria acontece a partir das 18 horas e seus ingressos estão no Zig Tickets. Mas se você quer uma vibe diferente pra esse fim de semana, tem a comemoração de 38 anos de Venda Nova do Imigrante no Centro de Eventos Polentão. A festa acontece hoje e amanhã, e no primeiro dia tem show de Munhoz e Mariano. Uma boa, hein? Os ingressos com preço simbólico estão no On Ticket. Amanhã, domingo, é o último dia do Castanheiras 360 no Shopping Praia da Costa em Vila Velha, com uma programação extensa e variada de muito entretenimento. A entrada é gratuita. Confira mais detalhes no Instagram do evento, @castanheiras360. Eu fico por aqui, mas eu quero ver você curtindo muito o fim de semana no Instagram da Litoral. Então, posta aquele story, marca a gente, @litoralfm. Beijos!
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0: Litoral Tô Legal e você tá curtindo muita música. São 60 minutos direto, sem nenhum intervalo comercial. Mas fica tranquilo, tá? Daqui a pouquinho tem Segue o Baile pra você curtir e se aquecer nesse sabadão delicioso, bebê. Bora!
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Na Litoral Tolegal e começa agora o Segue o Baile Litoral, bebê. No comando, DJ Jonas Brown, ele que arrasa. Aproveita e segue aí, @JonasBrown no Instagram e bora curtir.

0: de volta da Orla de Jacaraí. Eu sou o Sérgio Pontes, eu tô falando do Circuito Sesc de Corridas, que faz parte da programação oficial da Semana S, um grande movimento promovido pelo Sistema Comércio, que vai reunir esporte, lazer, cultura e entretenimento. E além da corrida na Orla de Jacaraí, a Semana S também terá uma programação especial no dia 16 de maio, com palestras, aulas show, atrações nacionais e várias atividades gratuitas para toda a população, tá? 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No dia 17 de maio você vai escolher, tá? Como participar? Caminhada de 3 quilômetros ou corrida de 6 quilômetros? O importante é se movimentar, hein? 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

0: Litoral Tô Legal e eu continuo por aqui, tá? Te fazendo companhia. 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

0: Eu continuo aqui na Orla de Jacaraí, aqui no Calçadão, e eu tô falando do Circuito Sesc de Corridas, hein? Participar do Circuito Sesc de Corridas é cuidar da saúde e também ajudar quem precisa, hein? Isso porque a retirada do kit será realizada mediante a doação de 2 quilos de alimentos não perecíveis para o Sesc Mesa Brasil, tá? A maior rede privada de bancos de alimentos do país. Você pode doar leite em pó, leite em caixinha, arroz, feijão ou macarrão. E atenção, tá? Mesmo quem ganhar cortesia aqui na Litoral, também participa dessa corrente do bem. O evento acontece dia 17 de maio na Orla de Jacaraípe, com caminhada de 3 quilômetros e corrida de 6 quilômetros, em uma programação aberta e acessível para todos os públicos. As inscrições seguem até o dia 12 de maio e ainda dá tempo de garantir a sua vaga. E claro, também continua rolando sorteio de cortesia durante a nossa programação, durante a programação da Rádio Litoral, tá? Circuito Sesc de Corridas, esporte, solidariedade e saúde, caminhando juntos pela primeira vez na Serra. 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
2: Tem cerveja aí? E tá gelada? Que se rompa lá.

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2: Litoral tá legal, Natizinha por aqui, bebê, e olha só, daqui a pouquinho tem Pago a 10 pra você se aquecer nesse sabadão e, claro, iniciar os trabalhos, iniciar os rolês do final de semana. Fica aqui comigo, tá? Chama no contatinho no 999-86-1050 e vem me fazer companhia.
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0: 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Um evento pensado para todos os públicos, com caminhada de 3 quilômetros e corrida de 6 quilômetros, promovendo saúde, lazer, inclusão e qualidade de vida logo nas primeiras horas da manhã. A programação integra a Semana S e reforça a proposta do Sesc e incentivar hábitos saudáveis, atividade física e bem-estar para toda a comunidade. Além da prática esportiva, o evento também tem um forte papel social. Na retirada do kit, cada participante deverá doar 2 quilos de alimentos para o Sesc Mesa Brasil. Vale leite em pó, leite em caixinha, arroz, feijão ou macarrão. 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Vai correr gratuitamente, hein? Participe! Não fique de fora desse grande encontro do esporte e solidariedade na Orla de Jacaraípe. Inscrições até o dia 12 de maio em sesc-es.com.br. 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
4: Na Litoral tô legal, Natizinha por aqui, vai começar, bebê. 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
3: Litoral tá legal. E você, já mandou mensagem? Então manda agora no 999-86-1050. Nosso sabadão tá só começando, viu? Quero saber qual a boa pra esse sábado. Conta pra mim no zap 999-86-1050 e continua comigo aqui na Rádio Litoral. 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

0: Litoral, tô legal e eu encerro por aqui o meu expediente. Tô de volta segunda-feira, a partir do meio-dia, te fazendo companhia no seu horário de almoço. Aproveita e me segue lá no Instagram, @onatizinha. Quero sua companhia por lá também, tá? Então chama no Instagram, no @onatizinha, e a gente se reencontra segunda-feira, a partir do meio-dia. Mas continua por aqui, tá? Tem muita música boa pra rolar ainda nesse sabadão. Tem Geração Litoral. Amanhã tem mais música pra você, tem maratona, tem pagodés, enfim. Só coisa boa pra você na rádio que é número um em audiência. Um beijo pra você e até segunda.
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0: Nossa! Nossa!
1: Faz barulho quem gostou, Thales Nessa!
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1: Que mistura, hein?
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1: Não tem jeito, meu compadre. Vambora. Ela vacilou comigo, nós estamos aí, né? Tudo certo.

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